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4: 4 e 1.

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2: 5 horas.

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4: Pontualmente 18 horas, hora do Ângelus. Em nome do Pai, do Filho e do Espírito Santo. Amém. Elevamos as nossas orações ao Pai, agradecendo pelo dia de hoje, pelas maravilhas que fez em nossas vidas. E vamos invocar neste momento os santos anjos da guarda que sempre estão ao nosso lado para nos proteger das coisas do mal. O anjo do Senhor anunciou a Maria, e ela concebeu do Espírito Santo. Eis aqui a escrava do Senhor, faça-se em mim segundo a vossa palavra. E o Verbo se fez carne e habitou entre nós. Ave Maria, cheia de graça, o Senhor é convosco. Bendita sois vós entre as mulheres, e bendito é o fruto do vosso ventre, Jesus. Santa Maria, Mãe de Deus, rogai por nós, pecadores, agora e na hora de nossa morte. Amém. Rogai por nós, Santa Mãe de Deus, para que sejamos dignos das promessas de Cristo. Amém. Oremos. Infundir, Senhor, vos pedimos a vossa graça em nossas almas, para que nós, que pela anunciação do anjo, viemos ao conhecimento da encarnação de Jesus Cristo, vosso Filho, pela sua paixão e morte na cruz, sejamos conduzidos à glória da ressurreição, pelo mesmo Cristo, Senhor nosso. Amém.

0: terça-feira, 22 de outubro. Hoje conheceremos santos Santa Maria Salomé, Santa Josefina Lerux, São Melânio. Evangelho de São Lucas, capítulo 12, versículos de 35 a 38. O Senhor esteja convosco, Ele está no meio de nós. Proclamação do Evangelho de Jesus Cristo, segundo Lucas. Glória a vós, Senhor. Naquele tempo, disse Jesus: sede como homens que estão esperando que seu patrão voltar-lhe a festa de casamento, para lhe abrir logo a porta. Palavra da salvação. Glória a vós, Senhor. Irmãos e irmãs, usando parábolas para nos ensinar, Jesus obriga-nos a continuar pensando para descobrir o que nos quer dizer. Imagina a situação desses servidores e vejo-me descuidando e preguiçoso, como se não soubesse para que serve a vida. Não posso passar o tempo sem viver intensamente, nem perder tempo se há tanto a fazer. A qualquer hora e sempre será muito cedo. Precisarei abrir a porta. Elevemos uma oração ao Pai. Reze comigo. Senhor Jesus, hoje me obrigas a parar e avaliar meu presente em vista do futuro. Não sei o que nos poderia dizer se hoje viesses bater a minha porta. Ajudar-me a fazer o que deveria fazer se soubesse que vireis hoje. Quero viver cada instante como possibilidade, por amor, servir a vós e aos irmãos. E por favor, dai-me a graça de fechar em paz a porta depois de ter aberto para vós. Amém. Participe Santas Missas da sua paróquia nos dias de semana, no sábado, no domingo e pelas redes sociais. Deus abençoe a todos. Bênção da água.
1: Eu te peço desta água que tu tens, é água viva, meu Senhor.
0: Bendito sois, Senhor Deus Todo-Poderoso, que vos dignastes abençoar-nos em Cristo, água viva de nossa salvação, e reformar-nos interiormente. Concedei-nos, junto com a aspersão e uso desta água, renovar a juventude de nossa alma e sempre poder caminhar na vida pela graça do Espírito Santo, por Cristo nosso Senhor. Amém.

O Senhor esteja convosco, Ele está no meio de nós. Pela intercessão de Nossa Senhora Aparecida, Rainha e Padroeira do Brasil, São José, seu castíssimo esposo, Santo Antônio, abençoe Deus Todo-Poderoso, Pai, Filho e Espírito Santo. Amém. Tenham todos uma boa noite e que

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3: 6:23.

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2: 6:30.
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0: Então 6h43. 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Então 6h43.

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2: 722.
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2: Agora são 7h28.

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0: É Lençóis Agora, 7h41.
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0: É Lençóis Agora, 7h41.

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0: 7h59.

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1: Literalmente o clima esquentou e não foi pouco não. Ontem à noite, entre as duas únicas parlamentares que compõem a Casa das Leis Lençoense, conhecida como Câmara Municipal, durante a 16ª sessão ordinária. Isso porque a ex-líder do governo na Câmara, ao dar números dos casos de abuso e referir-se à Semana Nacional de Proteção à Criança e ao Adolescente, denunciou haver falas criminosas de uma parlamentar da casa com relação ao tema. Claro que em sua palavra livre, a outra única mulher vereadora na atual gestão rebateu as denúncias, demonstrando desconforto. Acompanhe.
2: Estamos no dia 18, que é o Dia Nacional ao combate a essa anomalia social, que é o abuso e exploração sexual de crianças e adolescentes. No ano de 2025, nós tivemos cerca de 23 casos em Lençóis Paulista de estupro de vulnerável, que é a pedofilia popularmente aí conhecida, seja o ato libidinoso ou a conjunção carnal. Em 2026, até março, nós tivemos cerca de 5 casos. Os dados são da Secretaria de Segurança Pública do Estado de São Paulo. Isso representa na nossa sociedade o pior do ser humano, o pior da anomalia social que nós temos. Crime hediondo que choca e marca a vida de uma criança da pior forma possível. E é muito difícil que alguém, políticos que vamos reverberar para a sociedade enquanto representantes, o nosso papel quando a gente pega nesse microfone e faz o convite para a sociedade, o quão é importante quando a gente segura nesse microfone e tudo que a gente fala para a sociedade. Mas

0: Nesse mesmo microfone já foi dito grandes atrocidades, como algumas palavras que foram ditas da seguinte forma: fico até com um pouco de receio de estimular as crianças na fala. E aqui eu discordo de uma parlamentar que disse isso. Crianças fantasiam às vezes, crianças inventam histórias, crianças têm imaginação fértil. E eu discordo dessa fala, porque uma criança ela não vai imaginar aquilo que não fizeram com ela. Ela precisa, inclusive, fazer a denúncia. E ela só vai ter coragem de fazer a denúncia depois, talvez, de muito tempo que o fato ocorreu com ela. Por isso a Semana Municipal de Combate ao Abuso e Exploração Sexual Infantil é tão importante, para dar voz a quem não tem voz. A maioria dos casos de abuso são acometidos dentro do ambiente doméstico. Então, se uma família tiver que ser rompida, se é que isso é uma família, em relação a um caso de abuso, ele precisa ser rompido. Então, quando uma fala dessa é dita aqui nesse microfone, por uma parlamentar constituída, isso é uma fala criminosa. Legitimar falas como essa é legitimar a barbárie, é legitimar o esgoto da sociedade. E a gente não pode permitir que isso venha novamente acontecer. Nós não iremos permitir mais nenhum tipo de fala criminosa e que nós não permitiremos mais casos de abuso sexual na cidade de Lençóis Paulista.
1: Só quero só deixar registrado que não, essas palavras que foram citadas aqui, a fala não condiz com o porte das nossas crianças e adolescentes, tá? Quero apenas também esclarecer que durante a fala mencionada na abertura dessa sessão tão importante, algumas interpretações podem acabar gerando dúvidas ou associações indevidas. Por isso, faço questão de dizer com tranquilidade e transparência que não me reconheço nas situações citadas. Essas palavras que foram citadas aqui, a fala não condiz comigo.
2: Um bom dia a todos. Continuem com a programação da Difusora. Eu volto logo mais em um novo boletim de notícia.
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4: 9 e 8.
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7: 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A gente pode fazer.

0: 9:20.
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1: Ontem à noite, durante a 16ª sessão ordinária da Câmara Municipal de Lençóis Paulista, o líder do PL na casa voltou a criticar a postura política do atual prefeito de Lençóis ao dizer que o atual gestor do município gasta mais com festas e eventos, ou seja, pipoca e algodão doce, do que com

0: investimentos básicos como saúde e educação para a população lençoense, que pegou pesado. Vamos ouvir.
1: Eu gostaria que a população pensasse, debatesse, para que a gente possa, dentro do equilíbrio e do respeito, saber o que é melhor para o município de Lençóis Paulista. O que a gente vê hoje é uma política onde muito dinheiro é investido em festas e eventos e para tudo o resto não tem dinheiro, tá difícil. As prioridades, gente, elas têm que ser feitas. Nós precisamos investir em creches, na saúde, na educação, no asfalto que está deteriorado. Esse é o nosso município. Agora, infelizmente, contabilizando, gente, nós temos um aumento de mais de 70% de dinheiro público para festa e eventos. Será que nós tivemos 70% de investimento no asfalto da cidade? Tivemos 70% de investimento na educação? Tivemos 70% de investimento no funcionário público? Não, mas para festas e eventos tivemos. Por que eu digo tudo isso, gente? Porque no final do ano remanejamos mais de 1 milhão para festas e eventos. Agora foi remanejado aproximadamente quase 3 milhões, se não foi mais, para festas e eventos novamente. Isso, lembrando os senhores, que no orçamento do ano passado já tinha ficado destinado mais de 2 milhões para festas e eventos. Deve ser aquela velha jogada política, né? No último ano a gente dá, aí o povo fica contente. E aí, eu quero debater com a população de Lençóis Paulista, eu quero discutir como que tá a situação da saúde. Todas as cirurgias do município foram realizadas? Tá todo mundo que precisa de cirurgia? E os exames? Todo mundo está com o exame feito? Tudo certinho? Ninguém tá precisando de exame? E as consultas? Como é que estão? E os procedimentos? Como é que estão? As escolas estão todas reformadas? A Lúcia acabou de mostrar uma escola aqui, Amélia Bento, seu Chico. O senhor viu a pintura dela? Aquela pintura é da Bel, né? Aquela pintura é da Bel. Então quer dizer que desde a gestão da Bel, aquela escola não viu uma mão de tinta.
0: Mais informações logo mais em um novo boletim de notícia. Continuem com a programação da Difusora.
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1: Matheus Fernandes.
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1: Olá, bom dia, ouvinte difusora.
2: Bom dia, Newton, e a todos os ouvintes.
1: É hora de falar de esporte, e o assunto é futebol. E quando a bola rola, apita aí. E a gente começa falando sobre Copa do Mundo e a nossa amarelona.
3: Copa do Mundo.

0: É isso, pessoal. O técnico da Seleção Brasileira Masculina de Futebol, Carlo Ancelotti, convocou ontem os 26 jogadores que vão representar a Seleção Brasileira na Copa do Mundo dos Estados Unidos, Canadá e México, em junho e julho deste ano. Então vamos aos nomes. Goleiros: Alisson do Liverpool, Ederson do Fenerbahçe, Everton do Grêmio. Defensores: Alexandro do Flamengo, Bremer do Juventus, Danilo do Flamengo, Douglas Santos do Zenit, Gabriel Magalhães do Arsenal, Ibanez do Al-Ahly, Léo Pereira do Flamengo, Marquinhos do PSG, Wesley do Roma. Meio-campistas: Bruno Guimarães do Newcastle, Casemiro do Manchester United, Danilo Santos do Botafogo, Fabinho do Al-Ittihad, Lucas Paquetá do Flamengo. Atacantes: Hendrick do Lyon, Gabriel Martinelli do Arsenal, Igor Thiago do Brentford, Luiz Henrique do Zenit, Matheus Cunha, Manchester United, Neymar do Santos, Rafinha, Barcelona, Rayan do Bournemouth e Vini Júnior do Real Madrid. Logo depois da convocação, o técnico da Seleção Brasileira, Carlo Ancelotti, falou a respeito da presença do Neymar, que aliás foi muito comemorado no momento do anúncio do nome dele, na hora que estava falando da convocação. Vamos ouvir então aí o Mr. Carlo Ancelotti, técnico da Seleção Brasileira Masculina de Futebol.
1: Fizemos a avaliação de Neymar todo o ano e vimos que nesse último período ele jogou com continuidade, que melhorou a sua condição física, e pensamos que ele é um jogador importante, e ele vai ser um jogador importante nessa Copa do Mundo. Ele tem o mesmo papel, a mesma obrigação que todos os outros 25, tem a possibilidade de jogar, de não jogar, de estar no banco, de entrar. Então ele tem a mesma responsabilidade que tem os outros. É um jogador experiente e a verdade é que em algumas posições, como a posição do goleiro, temos privilegiado um pouco mais a experiência a este nível, e por isso também chamamos Everton do Grêmio, porque é jogador experiente que não precisamos testar, não hemos testado, mas sabemos seu valor neste tipo de competição, porque eles estão acostumados em este

0: Siento mucho, mucho, que otros no están aquí, como este, como otros jóvenes que no están en esta lista, como Andrés Santos, como João Pedro, son jóvenes que tendrán oportunidades de estar en el proyecto de la próxima Copa del Mundo.
1: Tá aí as palavras do técnico da seleção da Amarelona. É o Brasil, gente. É na Copa do Mundo, dos Estados Unidos, do Canadá e do México. Lembrando que os convocados agora começam a se apresentar a Ancelotti no dia 27 de maio, na concentração da CBF na Granja Comaria, em Teresópolis, região serrana do Rio. No dia 31, a Amarelona disputa amistoso contra o Panamá, no Maracanã, jogo que vai marcar a despedida, né, da seleção de toda a equipe aqui do Brasil. A viagem para os Estados Unidos será logo no dia seguinte, 1º de junho. No país norte-americano, a seleção brasileira terá outro amistoso. Vai enfrentar o Egito no dia 6, em Cleveland. A estreia no Mundial será no dia 13, dia de Santo Antônio, contra Marrocos, em Nova Jersey. Depois, joga ainda pela fase de grupos contra o Haiti, dia 19, na Filadélfia, e contra a Escócia, dia 24, dia de São João, em Miami. Essas são as informações da seleção brasileira, porque a Copa do Mundo tá batendo na nossa porta. E boa sorte, Neymar, regaça aí, cara. Toda molecada, toda criançada, tá todo mundo querendo ver você fazer bonito. E vai fazer sim, viu? Tô sentindo. Neymar vai ajudar o Brasil a trazer essa taça, pode ter certeza. Tô sentindo, hein? Estados Unidos agora vai virar a casa do Brasil. Já ganhamos uma Copa, a gente ganha outra.
2: Brasil!
1: Tomara, né? Enquanto isso, você vai curtindo aí a programação da Rádio Difusora, porque até o final da Copa ainda tem chão, né? E eu volto logo mais aí com um novo boletim informativo esportivo para você no seu primeiro amor da cidade. Dessa vez trazendo informações das Copas Sul-Americana com a participação do São Paulo e Libertadores da América com a participação do Mirassol. A nossa força do interiorzão são

0: 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Então, pra diante, que é pra diante que o caro canta, queridos ouvintes. E assim nós vamos.
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1: 11:22.
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0: 11:44.
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3: Aí, meu compadre. Vou falar pra ela agora. Agora.

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3: Olá, boa tarde, ouvinte Difusora.
4: O senhor Nilton, boa tarde, fique em paz, tá?
3: É hora de falar de esporte, é hora de falar de futebol. E quando a bola rola, apita aí. É isso. Vamos começar falando sobre futebol internacional. A gente começa falando sobre a Copa Sul-Americana.

0: Sul-Americana.
1: Fase de grupos, quinta rodada. Hoje à noite, 7 horas, tem Torque contra Deportivo Riestra. Audax Italiano enfrenta Barracas Central. 9:30 da noite, o tricolor paulista, o São Paulo, recebe o Milionários. A gente fala daqui a pouquinho sobre esse jogo. América de Cali vai enfrentar o Tigre às 23 horas, às 11 horas da noite. E logo também no mesmo horário, né? Tem o Deportivo Cuenca e o Deportivo Recoleta. Fase de grupos, quinta rodada. Vamos falar então de São Paulo?
2: Salve o tricolor paulista!
3: São Paulo!
1: É isso, né? Tricolor paulista, técnico novo, não tão novo assim. E o São Paulo terá 2 reforços hoje, terça-feira, no Morumbis, às 9:30 da noite, contra o Milionários da Colômbia, pela quinta rodada da fase de grupos da Copa Sul-Americana. Boa notícia, né? O técnico Dorival Júnior, em sua estreia, contará com o zagueiro Alan Franco e o atacante Luciano, recuperados de problemas físicos. E assim o São Paulo deve entrar em campo com Rafael, Lucas Ramon, Alan Franco, Sabino e Wendel, ou Enzo Dias, Danielzinho, Bobadilha e Luciano, Cauli ou Ferreirinha, Arthur e Caleri. Lembrando que o tricolor paulista, o São Paulo, é o líder do grupo C da Sul-Americana, com 8 pontos. Portanto, boa sorte ao tricolor paulista, que dependendo do resultado já pode, né, se dizer classificado, não é verdade? E ainda falando sobre futebol internacional, tá na hora de falar sobre a Liberta, a Libertadores da América.
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1: É, também na sua fase de grupos, a quinta rodada de 6. Gente, é o campeonato se afunilando. Hoje teremos às 7 horas da noite 1, 2, 3 jogos. O Coquimbo Unido vai enfrentar o Tolima. O Fluminense Tricolor Carioca vai pegar o Bolívar. E o Rosário vai enfrentar a Universidade Central. 9 da noite, mais 2 jogos. O Santa Fé vai enfrentar o Platense. Enquanto a Always Red recebe o time do Mirassol, nosso time do interiorzão, sô. É às 9:30 da noite, tem ainda Boca Juniors e o Cruzeiro. Sim, a Raposa vai visitar o time argentino. Enquanto às 11 horas da noite, último jogo da noite, Independiente del Valle, aquele que não é suco, vai receber o time do Libertad. E sobre esse confronto aí do nosso paulista do interiorzão, sou Mirassol, vamos falar um pouquinho sobre esse confronto? Pois é, a Conmebol confirmou que a partida entre Always Red e Mirassol pela quinta rodada da fase de grupos da Libertadores será no estádio Tigo La Huerta, o Tigo da Horta. É uma marca que eles têm lá no Paraguai, tá? O jogo vai ser em Assunção, como eu disse, Paraguai. E foi mantido, né, para hoje, 9 da noite, acontecendo com os portões fechados, sem a presença de torcedores. A confirmação acontece um dia após o anúncio de que o duelo não aconteceria em El Alto, na Bolívia, casa do Always Red, por motivos de segurança. O motivo é uma crise política e socioeconômica enfrentada pelo país, que já levou à prisão de mais de 50 manifestantes que protestam pela renúncia do presidente Rodrigo Paz e bloqueiam rodovias. Então aí, complicação, né, total lá na Bolívia. E então o Always Red tem que partir para outros países, né, onde não tem conflito nem nada, para poder disputar os seus jogos. Aí no caso, Assunção, Paraguai, tá bom? E essa mudança que foi definida pela Conmebol pode ser positiva para o nosso time do interiorzão, sabe por quê? Tigo La Huerta, né? O Tigo da Horta fica em Assunção, no Paraguai. E lá não tem esse negócio da altitude, como no caso lá da Bolívia. Olha o nome da cidade, o jogo ia acontecer na cidade de El Alto. É alto ou não é? Lá na casa do Always Red. Então, devido a esse motivo de segurança, essa instabilidade aí do governo, né, de Rodrigo Paz, com prisões e tudo mais, isso pode favorecer o time do interior paulista, o Mirassol, que vai muito bem e obrigado na competição da Copa Libertadores da América. Pode-se dizer até que a nossa zebrona, né? Dando que uma vitória classifica o Leão para as oitavas com uma rodada de antecedência. É ou não é? A nossa força do interiorzão, sou! E por enquanto é isso. Com relação aos resultados das partidas dos jogos de hoje, deixa isso para amanhã. Já fica o convite e o compromisso para a gente estar juntos aqui na Rádio Difusora, seu primeiro amor da cidade. Dá para curtir a gente na internet em qualquer ponto do país, do mundo, do universo, até lá da Lua, se você tiver contato com a Terra, tá bom? É só entrar no microfoninho e falar: Rádio Difusora de Lençóis Paulista, essa que eu quero ouvir. Uma ótima tarde para todo mundo e eu volto logo mais em um novo boletim de notícia.
3: Oh, beleza, vamos pessoal, vamos andando, não pode parar não. Aqui dá uma descansada, vai carregando, carregando mais umas viajadas. Maravilha, maravilha, soca a porva.
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0: Meio-dia e 24.
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1: Meio-dia e 42.
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1: Na noite de ontem, foi aprovado por unanimidade por todos os vereadores de Lençóis Paulista, em primeira discussão, um projeto de lei que dispõe sobre medidas de prevenção e acolhimento às vítimas de violência sexual em eventos artísticos, culturais e festivos realizados em espaços públicos no município de Lençóis Paulista, e estabelece

0: diretrizes para ações de proteção e conscientização. O autor do projeto e atual líder do governo na Câmara, ao pedir o voto favorável dos nobres colegas, explicou a importância desse tipo de política em nosso município. Acompanhe.
1: Desde já eu peço o voto favorável de todos. Esse é um projeto muito importante, principalmente pela semana que nós iniciamos. Ele trata de um tema extremamente sério, que é a prevenção à violência sexual em eventos públicos. Infelizmente, nós sabemos que nos espaços públicos, feiras, grandes aglomerados, os crimes de assédio sexual, importunação sexual e violência contra as mulheres, eles aumentam de forma exponencialmente. E o poder público, nós enquanto poder público e vereador de poder legislativo, nós não podemos fechar os olhos a essa triste realidade. Essa proposta, ela, na verdade, ela não cria nenhuma despesa, impõe mais burocracia para o poder público, ela estabelece diretrizes que o poder público e o poder executivo deve seguir na implementação das políticas públicas de prevenção à violência sexual contra a mulher. Estamos aqui falando de campanhas educativas, pontos de orientação, divulgação de canais de denúncia e integração com a rede de proteção já existente em nosso município. A nossa rede, ela funciona bem, mas ainda assim tem aumentado os casos de violência sexual contra as mulheres. Muitas vezes, uma orientação adequada, um ponto de acolhimento, um ponto de atendimento nessas grandes festas, aqui eu cito, por exemplo, a Facilpa, no recinto da Facilpa, ou um servidor capacitado, presente, ali pode evitar uma situação traumática e até crimes mais graves em relação às mulheres. É defender ambiente público seguro, é dever não só do Poder Legislativo, do Poder Executivo, mas de todos nós. Por isso, senhor presidente, eu peço o voto favorável dos meus pares.
0: Uma boa tarde a todos. Continuem com a programação da Difusora. Eu volto logo mais em um novo boletim de notícia.
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1: Um dos membros da Comissão da Saúde na Câmara Municipal de Lençóis Paulista, integrante do Partido do PL na casa, falou sobre ao menos 3 requerimentos apresentados na sessão de ontem com relação a informações sobre a empresa contratada pela Prefeitura para gerir o serviço da UPA local, o Instituto Ideias. Durante a fala, o vereador deixou bem claro já haver um grande passivo financeiro que está sendo deixado de herança e que com certeza deverá ser pago com dinheiro dos cofres do município, ou seja, do bolso do contribuinte lençoense que paga corretamente seus impostos.
2: Saúde Pública Municipal. Mais uma vez, como membro da Comissão de Saúde desta Câmara, estamos pedindo através de 2 requerimentos, os 118 e 119, né, 2026, estamos pedindo ao Poder Público, especialmente à comissão que cuida, que acompanhou a Ideias, né, o Instituto, melhor, o Ideias, né, o Instituto Ideias, na administração da UPA, todos os relatórios dos pareceres de controle interno da Prefeitura. E o outro, todos as informações relativas aos aditamentos, que foram 7 aditamentos. Então, estamos pedindo essas informações. Também ao vereador Dudu, que apresentou um requerimento, 123, e me convidou para assinar junto, muito obrigado, em que a gente pede informações referente à certificação dos profissionais que trabalharam na UPA nesse período. Tudo isso serve para que a gente

0: possa, enquanto poder legislativo, ter as informações, saber da regularidade do Instituto Ideias e, principalmente, tentar minimizar um possível perda para o erário público com essa empresa. Todos sabem que temos 40 ações trabalhistas contra esse instituto, todos sabem que existem débitos de serviços, todos sabem que essa, inclusive, está inabilitada, graças ao bom Deus, pelo menos até segunda ordem, estão inabilitados para concorrer de novo à UPA, mas precisamos saber, para que não fique um prejuízo enorme aí ao poder público, estamos pedindo mais documentos ainda, fazendo a nossa função fiscalizatória e cobrando do poder executivo, que é quem deve realmente cobrar ações através do seu jurídico.
1: Mais informações logo mais às 16h no plantão de polícia. Continue agora com a programação da Difusora.
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plantão de polícia. Menor é flagrado realizando tráfico de drogas por agentes da Guarda Civil Municipal após cerca de uma semana ser flagrado pela mesma equipe cometendo o mesmo delito. Foragido da justiça por roubo, é recapturado depois de tentar se esconder dentro de banheiro. Polícia Militar registra no mesmo dia 3 ocorrências de violência contra a mulher. Em 2 dos casos, indivíduos acabaram presos em flagrante. Com um detalhe, em um deles, indiciado disse que além de matar a mãe, iria picá-la. E Defesa Civil comenta mudança brusca de temperatura e tempo. De olho nas áreas de risco do município. Daqui a pouco.

Olá, hoje é terça-feira, dia 19 de maio de 2026. Você confere agora no plantão de polícia. Por causa da mudança brusca no clima, com chuvas intensas e possibilidade de uma queda abrupta na temperatura nos próximos dias, os integrantes da Defesa Civil de Lençóis Paulista seguem em alerta. Apesar de até agora nenhuma adversidade ter sido registrada por causa das chuvas. E para obtermos mais informações a respeito desse monitoramento por parte da Defesa Civil de Lençóis Paulista, vamos agora manter contato com o Sargento PM Gerson Gomes dos Santos, coordenador da Defesa Civil do município. Boa tarde, Sargento Gerson. Então os moradores de Lençóis podem ficar tranquilos? É isso, Sargento.

0: E é isso por enquanto, tá? Boa tarde a todos.
1: E agora o programa Plantão de Polícia da Rádio Difusora irá relatar ao menos três histórias de valentões que não sabem fazer outra coisa a não ser atormentar e agredir mulheres. A sorte é que em ao menos dois dos casos, o que restou a esses agressores de mulher foi o xilindró, a cadeia. A primeira ocorrência foi logo pela manhã de ontem, por volta das 10 horas e 37 minutos, após uma diarista de 51 anos, moradora do bairro Alberto Trescente, buscar por atendimento médico na UPA, depois de ser agredida violentamente. Segundo a vítima, ela estava em um posto de combustíveis no Jardim do Caju com uma amiga, quando o namorado dela, vulgo Paraguai, chegou e começou a discutir com as duas. Até que em determinado momento, o sujeito covardemente lhe deu um tapa forte, fazendo ela desequilibrar-se e cair no chão, batendo com a cabeça, provocando lesões em seu rosto. Depois disso, o idiota ainda deixou o local, dizendo que voltaria com uma faca. Com medo de morrer, a vítima saiu rapidamente do local e foi buscar ajuda na UPA, onde passaria por exames de raio-x. Ela foi orientada a registrar um boletim junto à delegacia. A segunda ocorrência de violência contra a mulher em Lençóis Paulista ontem foi registrada por volta de 13 horas e 42 minutos no bairro da Secap e teve como vítima uma balconista de supermercado de 28 anos, moradora do Jardim Monte Azul. Pelo que consta, durante o patrulhamento, uma equipe da PM foi solicitada para uma ocorrência onde um indivíduo em atitude suspeita estaria em frente ao supermercado onde a moça trabalha, na Avenida Origines Lessa, aguardando sua ex-companheira sair do serviço com a intenção de matá-la. Chegando no local dos fatos, em contato com a vítima, esta relatou que seu ex foi até o setor onde ela trabalha na padaria do supermercado e passou a ameaçá-la diretamente, afirmando que iria matá-la, mesmo ela já tendo feito um boletim contra ele horas antes e solicitado uma medida protetiva. Ela acrescenta ter tido um relacionamento com esse cara por cerca de 11 anos, onde tiveram dois filhos e há cerca de um mês se separaram em razão de constantes desentendimentos. Diante do exposto, os policiais obtiveram êxito em abordar o canalha próximo ao veículo Volkswagen Gol estacionado. Tratava-se de um montador de 32 anos, morador do bairro João Pacola. Com ele, nada de ilícito foi localizado, mas o sujeito estava visivelmente alterado e chegou a dizer aos policiais que queria matar a ex-companheira e que se a equipe policial não tivesse chegado, teria concretizado sua intenção. Dada a voz de prisão ao mesmo e conduzido à delegacia, o delegado, depois de tomar ciência do ocorrido, deliberou por sua prisão pelos crimes de ameaça e violência doméstica. E o terceiro e último caso, ainda, ou talvez mais revoltante, é de um filho que chegou a dizer para a própria mãe que além de matá-la, iria picá-la. Foi ontem, também na Secap, cerca de 15 minutos após o caso no supermercado, por volta de 13 horas e 57 minutos, onde pela rua Humberto Peregrino, relata a vítima, uma senhora de 46 anos, que o filho, um auxiliar geral de 25 anos, não aceita o fato de a casa onde a família reside não ter sido vendida e ele querer a parte dele antes da hora. E ontem, o filho transtornado foi na porta da sua casa fazer escândalo, querendo bater em todo mundo e ameaçando matar a ela e os irmãos. Inclusive, um dos irmãos do Brabão, de 22 anos, chegou a relatar que o mais velho chegou a dizer estar com o capeta e iria matar e picar a sua mãe, dando chutes no portão. Contudo, com a chegada do outro irmão, os dois conseguiram render e imobilizá-lo até a chegada da polícia. Mas, mesmo na presença dos militares, o indivíduo continuou em voz alta e agressiva a dizer que mataria a mãe e os irmãos assim que a equipe policial deixasse o local. Conduzido à delegacia, o delegado ratificou a voz de prisão contra o encardido, que deverá responder agora pelos crimes de injúria, lesão corporal e ameaça. contexto da Lei Maria da Penha. Na última sexta-feira, dia 15, agentes da Guarda Civil Municipal de Lençóis Paulista, os GCMs, após denúncia, conseguiram recapturar um ladrão foragido do sistema prisional que estava de saidinha temporária em comemoração ao Dia das Mães, com uma condenação pelo artigo 57, ainda faltando cumprir a maior parte da pena. O condenado não queria mais voltar para a prisão e sobre essa captura, quem vai nos dar mais informações é a comandante interina da GCM Lençóis, Jéssica Lopes de Carvalho, que devolve o cargo hoje ao comandante Abercone, retornando das férias. Não é isso, comandante Jéssica? Bom dia! O que a senhora pode nos falar a respeito dessa recaptura do ladrão foragido do sistema prisional, hein, comandante Jéssica?
2: Bom dia, Sr. Milton, ouvintes da Difusora. Isso mesmo, Sr. Milton. Na noite da última sexta-feira, dia 15 de maio de 2026, a Guarda Civil Municipal atendeu a uma denúncia anônima na cidade, onde, segundo a informação, um homem foragido do sistema prisional estaria escondido em uma residência. A equipe foi até o local e, com autorização dos familiares, entrou para a averiguação. O suspeito foi encontrado tentando se esconder no banheiro. Então, de primeiro momento, ele tentou se identificar aos agentes com um nome falso, porém foi reconhecido como o verdadeiro foragido, que contra ele havia um mandado de recaptura em aberto. Durante a abordagem, o homem confessou que foi condenado a 7 anos e 3 meses por roubo, no artigo 157 do Código Penal, e que cumpriu 2 anos e 4 meses, porém não retornou à prisão após sair do benefício de saidinha. Então ainda restam quase 5 anos de pena para cumprir. O homem de 29 anos foi conduzido à Central de Polícia Judiciária de Bauru, onde a autoridade policial de plantão cumpriu o mandado de recaptura e o preso permanece à disposição da Justiça. Bem, Sr. Milton, diante da ocorrência de recaptura de foragida à Justiça, podemos ver que a participação da comunidade é fundamental. Então, fica um agradecimento à comunidade que vem colaborando com as denúncias, que podem ser feitas de forma anônima pelo telefone 153. A Guarda Civil Municipal está à disposição 24 horas para atender e proteger a nossa cidade.
1: A Guarda Civil Municipal de Lençóis Paulista, também na última sexta-feira, realizou a apreensão de um jovem adolescente de 16 anos por envolvimento com o tráfico de drogas. O que chama bastante a atenção nesse caso é que a mesma equipe da GCM, os agentes com motocicletas da guarda, detiveram esse mesmo adolescente pelo mesmo crime há cerca de uma semana atrás, antes da nova prisão. É isso mesmo, comandante Jéssica. Tamanha despreocupação do rapaz de acreditar que ficando nesse mundo nada aconteceria com ele? Até quando será que o jovem pensou que ficaria impune, hein, comandante Jéssica?
2: Isso mesmo, Sr. Milton. Dessa vez, o adolescente ficou apreendido na Fundação Casa. Então, como isso se deu, na mesma noite do dia 15 de maio de 2026, nessa última sexta-feira, onde a equipe de rondas ostensivas com motocicleta, a van da Guarda Civil Municipal, estava em patrulhamento preventivo pelo bairro Juvenário e avistou um jovem agachado na calçada mexendo em algo próximo a um poste. Ao notar a presença dos agentes, o indivíduo se levantou rapidamente, o que gerou a suspeita. Diante do local ser bem conhecido com diversas ocorrências no tráfico de drogas, durante a abordagem, os agentes identificaram que se tratava do mesmo adolescente de 16 anos que fora conduzido ao plantão policial na semana anterior. Em busca pessoal, foi localizado em sua posse 6 porções de maconha embaladas individualmente para comércio. E no local onde ele estava agachado, havia uma sacola com 14 pinos com cocaína. Então foi dada a ciência à sua genitora, a mesma acompanhou. Eles foram encaminhados à Central de Polícia Judiciária de Bauru para apresentação da ocorrência, onde o delegado de plantão ratificou a apreensão dos entorpecentes e do menor por ato foi infracional ao tráfico de drogas, previsto no artigo 33 da Lei 11.343/2006, onde o adolescente ficou à disposição da justiça, encaminhado à Fundação Casa. Bom, Sr. Milton, essas foram as ocorrências registradas nesse último final de semana, e fica uma mensagem que, diante dessa ocorrência, novamente com ato infracional no tráfico de drogas, os jovens que estão ouvindo a rádio, fica o alerta: honrem seu pai e sua mãe, não deem motivo de preocupação, fiquem longe do crime. O caminho errado pode parecer fácil hoje, mas cobra muito caro nele. Então escolha o caminho certo, estudem, batalhem por um futuro de sucesso para vocês. Deem orgulho aos seus pais.

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1: O presidente da Comissão da Saúde na Câmara Municipal de Lençóis Paulista, o Dininho, mais antigo vereador da casa, voltou a criticar a forma e o desrespeito com que os vereadores lençoenses vêm sendo tratados pelos atuais secretários municipais que compõem o Poder Executivo. A fala surgiu novamente ao comentar sobre alguns requerimentos da Comissão da Saúde, pedindo informações sobre a atual gestora da UPA, que vem constantemente sendo alvo de denúncias, com o nobre vereador sendo enfático que agora não irá mais esperar respostas de secretários, e sim diretamente do prefeito de Lençóis Paulista. Acompanhe.
2: A Comissão de Saúde fez mais um requerimento, mas é importante, de forma categórica, eu dizer aqui para as pessoas saberem que, desde quando chegou nessa casa de leis o assunto de investigar a empresa Ideias, a Comissão de Saúde não parou um minuto sequer. E esse pedido que nós estamos fazendo hoje é que eu quero ouvir do prefeito. Por quê? A gente vai falar nos bastidores com o pessoal da comissão, nós somos só consultivo. Mas eu comentei com na hora de vocês disser quem vai pegar o serviço, não é consultivo. Aí é vocês que decidem. Aí depois o que acontece, todo esse transtorno que a gente está passando na cidade, fica um jogo para um pro outro. Daqui a pouco todas as comissões vai ter que perguntar pro prefeito, porque pergunta para algum secretário do jeito que eles tratam essa casa de leis, o jeito que eles estão mandando respostas. Eu digo é legal, é porque eles usam aquele dispositivo de vibrar, mas é imoral, porque quem não deve não teme. Não é mais fácil quando o vereador, estou dizendo no âmbito do município, estou falando agora só Ideias, não é mais fácil, se não deve nada, falar pro vereador, ó, tá aqui essa nota, foi isso aqui, ponto final. Eu chego a pensar que está subestimando a inteligência de todas essas pessoas aqui que foram eleitas pelo povo. Então eu penso que chegou o momento que o prefeito tem que chamar seu secretariado e falar respeito, porque nós ainda não pegamos o caminho da judicialização. Nós não sentamos ainda com o juiz, com o Ministério Público, para falar a nossa insatisfação desse livre que dão nas respostas. É uma exclamação a resposta que dão. E aí afeta quem? Afeta o prefeito, porque esse requerimento que a comissão fez, eu quero que o prefeito responda, eu não quero mais ninguém. O prefeito vai ter que responder. Precisa chegar nesse ponto? Não precisa. Mas o prefeito também precisa chamar os responsáveis e falar a situação que vocês estão me causando, o transtorno que vocês estão me causando. Respeite a Câmara Municipal. E eu penso que nós também temos que começar a nos dar o respeito, porque o requerimento tem sim que ser respondido, porque acaba afetando a harmonia entre os poderes. Então está havendo uma inconstitucionalidade entre o secretariado do governo e a Câmara Municipal, porque não tem harmonia. E é uma das primícias constitucional, a harmonia entre os poderes.
1: Um bom fim de tarde a todos. 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

instantes no plantão de polícia. Menor é flagrado realizando tráfico de drogas por agentes da Guarda Civil Municipal após cerca de uma semana ser flagrado pela mesma equipe cometendo o mesmo delito. Foragido da justiça por roubo, é recapturado depois de tentar se esconder dentro de banheiro. Polícia Militar registra no mesmo dia 3 ocorrências de violência contra a mulher. Em 2 dos casos, indivíduos acabaram presos em flagrante. Com um detalhe, em um deles, indiciado disse que além de matar a mãe, iria picá-la. E Defesa Civil comenta mudança brusca de temperatura e tempo. De olho nas áreas de risco do município. Daqui a pouco.

0: e polícia. Por causa da mudança brusca no clima, com chuvas intensas e possibilidade de uma queda abrupta na temperatura nos próximos dias, os integrantes da Defesa Civil de Lençóis Paulista seguem em alerta, apesar de até agora nenhuma adversidade ter sido registrada por causa das chuvas. E para obtermos mais informações a respeito desse monitoramento por parte da Defesa Civil de Lençóis Paulista, vamos agora manter contato com o Sargento PM, Gerson Gomes dos Santos, coordenador da Defesa Civil do município. Boa tarde, Sargento Gerson. Então os moradores de Lençóis podem ficar tranquilos? É isso, Sargento?
1: Boa

0: beleza. E é isso por enquanto, tá?
1: E agora o programa Plantão de Polícia da Rádio Difusora irá relatar ao menos três histórias de valentões que não sabem fazer outra coisa a não ser atormentar e agredir mulheres. A sorte é que em ao menos dois dos casos, o que restou a esses agressores de mulher foi o xilindró, a cadeia. A primeira ocorrência foi logo pela manhã de ontem, por volta das 10 horas e 37 minutos, após uma diarista de 51 anos, moradora do bairro Alberto Trescente, buscar por atendimento médico na UPA, depois de ser agredida violentamente. Segundo a vítima, ela estava em um posto de combustíveis no Jardim do Caju com uma amiga, quando o namorado dela, vulgo Paraguai, chegou e começou a discutir com as duas. Até que em determinado momento, o sujeito covardemente lhe deu um tapa forte, fazendo ela desequilibrar-se e cair no chão, batendo com a cabeça, provocando lesões em seu rosto. Depois disso, o idiota ainda deixou o local, dizendo que voltaria com uma faca. Com medo de morrer, a vítima saiu rapidamente do local e foi buscar ajuda na UPA, onde passaria por exames de raio-x. Ela foi orientada a registrar um boletim junto à delegacia. A segunda ocorrência de violência contra a mulher em Lençóis Paulista ontem foi registrada por volta de 13 horas e 42 minutos no bairro da Secap e teve como vítima uma balconista de supermercado de 28 anos, moradora do Jardim Monte Azul. Pelo que consta, durante o patrulhamento, uma equipe da PM foi solicitada para uma ocorrência onde um indivíduo em atitude suspeita estaria em frente ao supermercado onde a moça trabalha, na Avenida Origines Lessa, aguardando sua ex-companheira sair do serviço com a intenção de matá-la. Chegando no local dos fatos, em contato com a vítima, esta relatou que seu ex foi até o setor onde ela trabalha na padaria do supermercado e passou a ameaçá-la diretamente, afirmando que iria matá-la, mesmo ela já tendo feito um boletim contra ele horas antes e solicitado uma medida protetiva. Ela acrescenta ter tido um relacionamento com esse cara por cerca de 11 anos, onde tiveram dois filhos e há cerca de um mês se separaram em razão de constantes desentendimentos. Diante do exposto, os policiais obtiveram êxito em abordar o canalha próximo ao veículo Volkswagen Gol estacionado. Tratava-se de um montador de 32 anos, morador do bairro João Pacola. Com ele, nada de ilícito foi localizado, mas o sujeito estava visivelmente alterado e chegou a dizer aos policiais que queria matar a ex-companheira e que se a equipe policial não tivesse chegado, teria concretizado sua intenção. Dada a voz de prisão ao mesmo e conduzido à delegacia, o delegado, depois de tomar ciência do ocorrido, deliberou por sua prisão pelos crimes de ameaça e violência doméstica. E o terceiro e último caso, ainda, ou talvez mais revoltante, é de um filho que chegou a dizer para a própria mãe que além de matá-la, iria picá-la. Foi ontem, também na Secap, cerca de 15 minutos após o caso no supermercado, por volta de 13 horas e 57 minutos, onde pela rua Humberto Peregrino, relata a vítima, uma senhora de 46 anos, que o filho, um auxiliar geral de 25 anos, não aceita o fato de a casa onde a família reside não ter sido vendida e ele querer a parte dele antes da hora. E ontem, o filho transtornado foi na porta da sua casa fazer escândalo, querendo bater em todo mundo e ameaçando matar a ela e os irmãos. Inclusive, um dos irmãos do Brabão, de 22 anos, chegou a relatar que o mais velho chegou a dizer estar com o capeta e iria matar e picar a sua mãe, dando chutes no portão. Contudo, com a chegada do outro irmão, os dois conseguiram render e imobilizá-lo até a chegada da polícia. Mas, mesmo na presença dos militares, o indivíduo continuou em voz alta e agressiva a dizer que mataria a mãe e os irmãos assim que a equipe policial deixasse o local. Conduzido à delegacia, o delegado ratificou a voz de prisão contra o encardido, que deverá responder agora pelos crimes de injúria, lesão corporal e ameaça no contexto da Lei Maria da Penha. Na última sexta-feira, dia 15, agentes da Guarda Civil Municipal de Lençóis Paulista, os GCMs, após denúncia, conseguiram recapturar um ladrão foragido do sistema prisional que estava de saidinha temporária em comemoração ao Dia das Mães, com uma condenação pelo artigo 57, ainda faltando cumprir a maior parte da pena. O condenado não queria mais voltar para a prisão e sobre essa captura, quem vai nos dar mais informações é a comandante interina da GCM Lençóis, Jéssica Lopes de Carvalho, que devolve o cargo hoje ao comandante Abercone, retornando das férias. Não é isso, comandante Jéssica? Bom dia! O que a senhora pode nos falar a respeito dessa recaptura do ladrão foragido do sistema prisional, hein, comandante Jéssica?
2: Bom dia, Sr. Milton, ouvintes da Difusora. Isso mesmo. Sr. Milton, na noite da última sexta-feira, dia 15 de maio de 2026, a Guarda Civil Municipal atendeu a uma denúncia anônima na cidade, onde, segundo a informação, um homem foragido do sistema prisional estaria escondido em uma residência. A equipe foi até o local e, com a autorização dos familiares, entrou para a averiguação. O suspeito foi encontrado tentando se esconder no banheiro. Então, de primeiro momento, ele tentou se identificar aos agentes com um nome falso. Porém, foi reconhecido como o verdadeiro foragido, que contra ele havia um mandado de recaptura em aberto. Durante a abordagem, o homem confessou que foi condenado a 7 anos e 3 meses por roubo, no artigo 157 do Código Penal, e que cumpriu 2 anos e 4 meses, porém não retornou à prisão após sair do benefício de saidinha. Então ainda restam quase 5 anos de pena para cumprir. O homem de 29 anos foi conduzido à Central de Polícia Judiciária de Bauru, onde a autoridade policial de plantão cumpriu o mandado de recaptura e o preso permanece à disposição da Justiça. Bem, Sr. Milton, diante da ocorrência de recaptura de foragida à Justiça, podemos ver que a participação da comunidade é fundamental. Então, fica um agradecimento à comunidade que vem colaborando com as denúncias que podem ser feitas de forma anônima pelo telefone 153. A Guarda Civil Municipal está à disposição 24 horas para atender e proteger a nossa cidade.
1: A Guarda Civil Municipal de Lençóis Paulista, também na última sexta-feira, realizou a apreensão de um jovem adolescente de 16 anos por envolvimento com o tráfico de drogas. O que chama bastante a atenção nesse caso é que a mesma equipe da GCM, os agentes com motocicletas da guarda, detiveram esse mesmo adolescente pelo mesmo crime há cerca de uma semana atrás, antes da nova prisão. É isso mesmo, comandante Jéssica. Tamanha despreocupação do rapaz de acreditar que ficando nesse mundo nada aconteceria com ele? Até quando será que o jovem pensou que ficaria impune, hein, comandante Jéssica?
2: Isso mesmo, Sr. Milton. Dessa vez, o adolescente ficou apreendido na Fundação Casa. Então, como se deu, na mesma noite do dia 15 de maio de 2026, nessa última sexta-feira, onde a equipe de rondas ostensivas com motocicleta, a ronda da Guarda Civil Municipal, estava em patrulhamento preventivo pelo bairro Juvenário, e eles

Sou um jovem agachado na calçada mexendo em algo próximo a um poste. Ao notar a presença dos agentes, o indivíduo se levantou rapidamente, o que gerou a suspeita. Diante do local ser bem conhecido com diversas ocorrências no tráfico de drogas, durante a abordagem, os agentes identificaram que se tratava do mesmo adolescente de 16 anos que fora conduzido ao plantão policial na semana anterior. Em busca pessoal, foi localizado em sua posse 6 porções de maconha embaladas individualmente para comércio. E no local onde ele estava agachado, havia uma sacola com 14 pinos com cocaína. Então foi dada a ciência ao seu genitor, a mesma acompanhou. Ambos foram encaminhados à Central de Polícia Judiciária de Bauru para apresentação da ocorrência, onde o delegado de plantão ratificou a apreensão dos entorpecentes e do menor por ato infracional ao tráfico de drogas, previsto no artigo 33 da Lei 11.343/2006, onde o adolescente ficou à disposição da Justiça, encaminhado à Fundação Casa. Bom, Sr. Milton, essas foram as ocorrências registradas nesse último final de semana. E fica uma mensagem que, diante dessa ocorrência, novamente com um ato infracional no tráfico de drogas, os jovens que estão ouvindo a rádio, fica o alerta. Honre seu pai e sua mãe. Não deem motivo de preocupação. Fiquem longe do crime. O caminho errado pode parecer fácil hoje, mas cobra muito caro amanhã. Então escolha o caminho certo, estudem, batalhem por um futuro de sucesso para vocês.

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